0: palavra da morte do rei Uzias. Isaías e o Senhor assentado em um alto e sublime trono.
1: Vamos ir preparándonos para la palabra. La palabra de hoy está en 2 de Samuel, capítulo 6, versículo del 1 al 11.
0: Toda terra está cheia da tua

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Vamos no refrão assim, ó. Balança, mas não cai. Segue igual dentro. E a pata. De novo, de novo, de novo, você.